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0: 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São 6 horas.
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1: 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São 7 horas.
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2: Quarta-feira, 12 de agosto, começa o Jornal do Desporto na Voz da Planície. O Cauchu Handball Clube de Odmira vai organizar o seu torneio de início de temporada. Será de 11 a 13 de setembro e é uma ótima forma de iniciar a próxima época com muitos jogos, muitas equipas e muitos atletas em preparação. O Cauchu de Odmira, recorde-se, é um dos três clubes oficiais de handball no distrito de Beja, Zona Azul, Centro Popular de Serpa e Cauchu. Existe ainda também handball em Cuba, no Sporting Clube de Cuba, e depois também um conjunto de iniciativas municipais que leva o handball às escolas no distrito de Beja. No próximo dia 29 de agosto, o Pavilhão de Exposições e Feiras de Aljustrel será palco da 32ª Gala dos Campeões da Associação de Futebol de Beja. Será uma noite de convívio e confraternização que marcará o encerramento de mais uma época desportiva e que será também dedicada a reconhecer e distinguir aqueles que individual e coletivamente se destacaram ao longo da época de 2025-2026. Será um momento de celebração do futebol do distrito, dos seus protagonistas e das conquistas que marcaram mais uma temporada, uma gala que tem o apoio da Câmara Municipal de Aljustrel. Falamos-lhe hoje do Futebol Clube de Serpa, que vai participar com a sua equipa B no campeonato da Divisão de Honra da Associação de Futebol de Beja, nesta que será a sua primeira edição. Isto quer dizer que este campeonato e a equipa do Serpa B podem ter acesso à primeira divisão distrital. Duarte Galego será o treinador da continuidade. Na Voz da Planície já nos desvendou um pouco do que vai ser esta pré-época da equipa. Falou-nos também sobre os objetivos para a nova temporada e diz que foi extremamente fácil chegar a acordo para a sua continuidade à frente da equipa B.
3: Sim, foi fácil, foi quase automático, até nem falámos muito, continuámos foi mais a conversa do que é que se podia melhorar nesta época e foi mais essa questão de continuar logo a pensar nesta época.
4: Olha, muita gente pergunta se faz sentido ter equipas B. O que é que responde o treinador de uma equipa B?
3: Eu penso que faz sentido haver equipa B neste contexto que nós estamos, em que a equipa A está no Campeonato de Portugal, porque os contextos são completamente distintos e acho que assim consegue-se enquadrar mais jogadores e jogadores aqui que dentro, sem equipa B não teriam aqui equipa para jogar e o contexto é muito diferente da equipa A. Mas penso que havendo uma equipa, por exemplo, se o Serpa estivesse na primeira distrital, não acho que faça grande sentido haver equipa B, mas isto é a minha opinião.
4: E então que projeto é este que este ano vão apresentar? Porque o ano passado até estiveram francamente bem.
3: Sim, o ano passado acabamos por correr bem, tivemos bem, conseguimos esta subida à divisão de honra e este ano passa por sermos, como o ano passado, sermos competitivos, o máximo possível, entrar nos jogos sempre para procurar ganhar e as contas fazem-se no final.
4: Em termos de plantel, tem sido muito difícil ou foi fácil até encontrar os jogadores que reforçassem um pouco mais a equipa e também garantir a continuidade de muitos?
3: Não é fácil porque lá está, o contexto da equipa B é um bocadinho diferente das outras, mesmo a nível de inscrições, tem que haver inscrições para A e para B, temos que gerir isto com pinças, não podemos inscrever quem nós queremos, pronto, como a maioria das equipas podem fazê-lo. Também temos a limitação de, pronto, não pagamos nada ao final do mês e ainda há muitas equipas a pagar, mas pronto, temos que lutar contra isso, lutar com as nossas armas. Felizmente ainda há alguns jogadores que ainda querem representar este clube e isso é bom nos dias de hoje.
4: Já analisaste os teus adversários nesta divisão de honra, sendo que do concelho vais ter três, o Aldenovense B e o Piense, que também acabou por ficar com uma vaga.
3: Sim, tem-se reforçado daquilo que tenho acompanhado do que é público, não é? Todas as equipas, mesmo as outras da nossa divisão ter se reforçado todas bem. E vai ser muito, muito mais difícil do que o ano passado, acho que não tem comparação. Mas pronto, é isso que acresce esta divisão, ser mais competitiva, e é esse o objetivo dela. E vamos nos tentar preparar para ser o melhor possível.
4: Gostarias de subir de divisão para a primeira? Se
3: Não
4: fosse
3: é
4: possível,
3: um.
4: se fosse possível.
3: Se nos deixar, se
4: Nos
3: ganharmos
4: cenários
3: todos os jogos.
4: positivos, em que a equipa do Campeonato de Portugal permanece, obviamente, e vocês consigam subir à primeira divisão.
3: Lá está, como eu disse anteriormente, vamos lutar sempre para ganhar. Isso não é negociável. Mas não é um pensamento que esteja na cabeça de a subida e lutar para subir. Se eventualmente acontecer, tal como ano passado aconteceu, ficamos todos felizes e objetivo cumprido, mas não é uma coisa que esteja na cabeça. Mas, como lhe disse, vamos entrar sempre para ganhar, isso é imperativo.
4: Olha, como é que viste esta alteração dos escalões, primeira, segunda de honra e terceira, e segunda divisão, portanto, três escalões do futebol?
3: Lá está, a nível de competitividade vai sempre aumentar, não é? As equipas que alcançaram esta subida estarão todas mais próximas a nível de qualidade, isso, pelo menos dito pelas classificações, tal e qual como as equipas que desceram. Vai ser muito mais difícil, muito mais competitivo. Vejo que, pronto, a nível de competitividade vai ser melhor essa competitividade. Para trás outras coisas menos boas, o caso das deslocações, haver equipas, se calhar, com jogadores com trabalhos que não têm tanta facilidade em fazer estas deslocações porque já vai ocupar muito mais o dia, mas é o que é e temos que olhar para isso, com ver as soluções e não os problemas.
4: Esta pré-época está toda programada? Que jogos de treino é que têm programados?
3: Sim, ainda estamos a tentar marcar mais alguma coisa para ao meio da semana, mas os fins de semana já estão completos. Temos o Salvadense, vamos jogar com o Bairro da Conceição, vamos fazer meio da semana com o Brinches, também temos aqui um torneio com uma equipa júnior do SL Évora.
2: Estes são alguns dos jogos que a equipa B do Serpa tem programados nesta pré-temporada. É o fecho desta edição. Tenha uma ótima quarta-feira.
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12: 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São 8 horas.
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7: 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São 9 horas.
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4: Quarta-feira, 12 de agosto, começa o Jornal do Desporto na Voz da Planície. O Cauchu Handball Clube de Odmira vai organizar o seu torneio de início de temporada. Será de 11 a 13 de setembro e é uma ótima forma de iniciar a próxima época com muitos jogos, muitas equipas e muitos atletas em preparação. O Cauchu de Odmira, recorde-se, é um dos três clubes oficiais de handball no distrito de Beja, Zona Azul, Centro Popular de Serpa e Cauchu. Existe ainda também handball em Cuba, no Sporting Clube de Cuba, e depois também um conjunto de iniciativas municipais que leva o handball às escolas no distrito de Beja. No próximo dia 29 de agosto, o pavilhão de exposições e feiras de Aljustrel será palco da 32ª Gala dos Campeões da Associação de Futebol de Beja. Será uma noite de convívio e confraternização que marcará o encerramento de mais uma época desportiva, que será também dedicada a reconhecer e distinguir aqueles que individual e coletivamente se destacaram ao longo da época de 2025-2026. Será um momento de celebração do futebol do distrito, dos seus protagonistas e das conquistas que marcaram mais uma temporada, uma gala que tem o apoio da Câmara Municipal de Aljustrel. Falamos-lhe hoje do Futebol Clube de Serpa, que vai participar com a sua equipa B no campeonato da Divisão de Honra da Associação de Futebol de Beja, nesta que será a sua primeira edição. Isto quer dizer que este campeonato e a equipa do Serpa B podem ter acesso à primeira divisão distrital. Duarte Galego será o treinador da continuidade. Na Voz da Planície já nos desvendou um pouco do que vai ser esta pré-época da equipa. Falou-nos também sobre os objetivos para a nova temporada e diz que foi extremamente fácil chegar a acordo para a sua continuidade à frente da equipa B.
5: Sim, foi fácil, foi quase automático, até nem falámos muito, continuámos foi mais a conversa do que é que se podia melhorar nesta época e foi mais essa questão de continuar logo a pensar nesta época.
6: Olha, muita gente pergunta se faz sentido ter equipas B. O que é que responde o treinador de uma equipa B?
5: Eu penso que faz sentido haver equipa B neste contexto que nós estamos, em que a equipa A está no Campeonato de Portugal, porque os contextos são completamente distintos e acho que assim consegue-se enquadrar mais jogadores, e os jogadores aqui que dentro, sem a equipa B não teriam aqui equipa para jogar, e o contexto é muito diferente da equipa A. Mas penso que havendo uma equipa, por exemplo, se o Serpa estivesse na primeira distrital, não acho que faça grande sentido haver equipa B. Mas isto é a minha opinião.
6: E então que projeto é este que este ano vão apresentar? Porque o ano passado até estiveram francamente bem.
5: Sim, o ano passado

acabamos por correr bem, tivemos bem, conseguimos esta subida à divisão de honra e este ano passa por sermos, como o ano passado, sermos competitivos, o máximo possível.

0: inscrições, tem que haver inscrições para A e para B, temos que gerir isto com pinças, não podemos inscrever quem nós queremos, pronto, como a maioria das equipas podem fazê-lo. Também temos a limitação de, pronto, não pagamos nada ao final do mês, e ainda há muitas equipas a pagar, mas pronto, temos que lutar contra isso, lutar com as nossas armas. Felizmente ainda há alguns jogadores que ainda querem representar este clube, e isso é bom nos dias de hoje.
1: Já analisaste os teus adversários nesta divisão de honra, sendo que do concelho vais ter três: o Aldenovense B e o Piense, que também acabou por ficar com uma vaga.
0: Sim, tem-se reforçado daquilo que tenho acompanhado pronto, do que é público, não é? Todas as equipas, mesmo as outras da nossa divisão, têm-se reforçado todas bem. E vai ser muito, muito mais difícil do que o ano passado, acho que não tem comparação. Mas pronto, é isso que acresce esta divisão, ser mais competitiva, e é esse o objetivo dela. E vamos nos tentar preparar para ser o melhor possível.
1: Gostarias de subir de divisão para a primeira? Se
0: Não
1: fosse
0: é
1: possível,
0: um.
1: se fosse possível.
0: Se nos deixar, se
1: Nos
0: ganharmos
1: cenários
0: todos os jogos.
1: positivos, em que a equipa do Campeonato de Portugal permanece, obviamente, e vocês consigam subir à primeira divisão.
0: Lá está, como eu disse anteriormente, vamos lutar sempre para ganhar. Isso não é negociável. Mas não é um pensamento que esteja na cabeça de a subida e lutar para subir. Se eventualmente acontecer, tal como ano passado aconteceu, ficamos todos felizes e objetivo cumprido. Mas não é uma coisa que esteja na cabeça, mas como lhe disse, vamos entrar sempre para ganhar. Isso é imperativo.
1: Olha, como é que viste esta alteração dos escalões, primeira, segunda de honra e terceira, e segunda divisão, portanto, três escalões do futebol?
0: Lá está, a nível de competitividade vai sempre aumentar, não é? As equipas que alcançaram esta subida estarão todas mais próximas a nível de qualidade, isso, pelo menos dito pelas classificações, tal e qual como as equipas que desceram. Vai ser muito mais difícil, muito mais competitivo. Vejo que, pronto, a nível de competitividade vai ser melhor essa competitividade. Para trás outras coisas menos boas, o caso das deslocações, haver equipas, se calhar, com jogadores com trabalhos que não têm tanta facilidade em fazer estas deslocações, porque já vai ocupar muito mais o dia, mas é o que é, e temos que olhar para isso, com ver as soluções e não os problemas.
1: Esta pré-época está toda programada? Que jogos de treino é que têm programados?
0: Sim, ainda estamos a tentar marcar mais alguma coisa para ao meio da semana, mas os fins de semana já estão completos. Temos o Salvadense, vamos jogar com o Bairro da Conceição, vamos fazer meio da semana com o Brinches, também temos aqui um torneio com uma equipa júnior do SL Évora.
1: Estes são alguns dos jogos que a equipa B do Serpa tem programados nesta pré-temporada. É o fecho desta edição. Tenha uma ótima quarta-feira.
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8: Seja bem-vindo a mais uma edição do programa Subindo lá vais, a cidade e as suas dinâmicas. Um programa informativo da Associação de Freguesias da cidade de Beja. Esta semana damos início ao programa com as notícias da União de Freguesias de Beja, de Santiago Maior e São João Batista. Ao longo da semana de 3 a 9 de agosto, as equipas da Junta de Freguesia de Santiago Maior e São João Batista deram continuidade aos trabalhos regulares de conservação e valorização do espaço público, realizando intervenções de manutenção, pequenos arranjos, limpezas, pinturas e recolhas solicitadas pela população. Entre os trabalhos realizados destaca-se a reparação do muro e a pintura da escola primária do Penedo Gordo, uma intervenção destinada a melhorar as condições e a imagem daquele estabelecimento de ensino. A Junta de Freguesia de Santiago Maior e São João Batista reuniu também com várias entidades para preparar o próximo ano letivo, reforçando a articulação necessária para acompanhar as necessidades das escolas e de toda a comunidade educativa. A Junta de Freguesia de Santiago Maior e São João Batista continuará a trabalhar diariamente e de forma próxima, cuidando dos espaços públicos e acompanhando os assuntos que dizem respeito à população. Destaque agora para as notícias do nome de Freguesias de Beja Salvadores e Santa Maria da Feira. A União de Freguesias de Salvador e Santa Maria da Feira continua a desenvolver o seu trabalho diário de proximidade, assegurando a manutenção do espaço público, apoio à população e o acompanhamento das necessidades da comunidade. No âmbito dos serviços prestados à população, as equipas de manutenção continuam a assegurar a recolha de monos domésticos, tanto ao domicílio como junto aos ecopontos, com um tempo médio de espera de 2 a 3 dias. A União de Freguesias de Salvador e Santa Maria da Feira agradece a compreensão da população e relembra a importância de contratar previamente os serviços antes de deixar resíduos junto aos ecopontos e molocos. Temos verificado também despejos de entulho e outros materiais nas zonas rurais em campo aberto. Os despejos de entulho são considerados uma contraordenação grave punível por lei. As coimas variam entre 250 e 1.500 euros para particulares e entre 1.250 e 22.000 euros para empresas. Paralelamente, as equipas da União de Freguesias de Salvador e Santa Maria da Feira mantêm uma presença diária no terreno, assegurando a limpeza e manutenção da zona histórica e de vários espaços de lazer. Nesta altura do ano, estas intervenções assumem especial importância, contribuindo para espaços públicos mais cuidados, limpos e agradáveis. Estamos a proceder à pintura de muros, pilaretas e outros artefactos urbanos existentes nas nossas ruas, praças e pracetas. A colaboração com associações, coletividades e grupos locais continua igualmente a marcar a atividade da União de Freguesias de Salvador e Santa Maria da Feira, reforçando o espírito de proximidade, cooperação e entreajuda que caracteriza a nossa freguesia. O Executivo da União de Freguesias de Salvador e Santa Maria da Feira mantém também uma presença regular no terreno, acompanhando de perto as necessidades da população, identificando situações que exigem intervenção e procurando dar uma resposta rápida e eficaz. No plano de representação institucional, o Presidente Luís Figueira, acompanhado por outros membros do Executivo da União de

0: Freguesias de Salvador e Santa Maria da Feira participou em diversos eventos culturais, sociais e institucionais. Entretanto, no âmbito da parceria estabelecida com a Concrete, a União de Freguesias da Salvador e Santa Maria da Feira continua a acolher um grupo de estagiários que, em colaboração com as equipas de manutenção, desenvolve trabalhos de conservação do património e manutenção de diversos espaços públicos da freguesia. Em parceria com a Cerce Beja, acolhemos um estagiário que acompanha também este grupo. Nesta segunda-feira, iniciamos um projeto com dois trabalhadores referenciados pelo IFP. Lembramos que a Câmara de Beja quis também alargar às freguesias da cidade as coletividades das Noites ao Fresco. Assim, além de atividades englobadas pelo Beja na Rua, iremos ter na União de Freguesias da Salvador e Santa Maria da Feira ainda os seguintes espetáculos. Dia 13 de agosto, às 21h30, no Largo das Alcaçarias, espetáculo com Luís Cimenta, em conjunto com a Junta de Freguesia de Santiago Maior e São João Batista. No dia 14 de agosto, pelas 21h30, no Largo do Chafariz, do Largo do Tanque dos Cavalos, bairro de São João, Noite de Fados com Carlos Felipe e Mafalda Vasques. Dia 20 de agosto, às 21h30, Terreirinho das Peças, Noite de Fados com Sandra Reis, Inês Gonçalves, Joana Gonçalves e Sofia Pires. Dia 22 de agosto, às 21h30, Largo da Escola do Bairro de Plame, baile com Celso Graciano. Dia 5 de setembro, às 21h30, no Centro Social Recreativo do Bairro da Expressa, baile com Ricardo Jacinto. A União de Freguesia de Salvador e Santa Maria da Feira lembra também que se encontram abertas as inscrições para o Passeio Sénior a Sintra, que se realiza dia 7 de setembro. Lembremos também que dentro de uma semana, a União de Freguesias de Salvador e Santa Maria da Feira irá iniciar as inscrições de artesãos, comerciantes, vendedores para a Feira da Terra, que será realizar nos dias 18, 19 e 20 de setembro. A União de Freguesias de Salvador e Santa Maria da Feira recorda que o atendimento público pelo Presidente Luís Figueira realiza-se todas as terças-feiras, entre as 9 da manhã e as 12h30, no edifício da Junta mediante marcação prévia. Terminamos este bloco informativo da União de Freguesias de Salvador e Santa Maria da Feira, reafirmando a mensagem que continua a orientar o trabalho deste Executivo: envolver todos, contar com todos, reunir com todos e ouvir a opinião de todos. É com este espírito de participação e proximidade que continuamos a trabalhar por uma Beja mais inclusiva, mais cuidada e mais solidária. Uma cidade onde todos digam com orgulho: eu sou de Beja. A Associação de Defesa do Património de Beja está a preparar várias iniciativas até ao final deste ano e algumas já em 2027. António Barahona, vice-presidente da Associação, explica as iniciativas que já estão programadas e os objetivos para o próximo ano.
1: Até o final do ano, nós já fizemos uma série deles, a azulejaria, as meias, temos uma exposição neste momento na Casa da Cultura, e até o final do ano estamos a pensar fazer não só uma grande exposição de Beja Desaparecida, como também a edição do livro do José Filipe Mosta. Vamos tentar conseguir deste ano das memórias paroquiais, e vamos também, estamos a pensar também em conseguir publicar a etnografia paciência do Leonel Borrão. Para o próximo ano continuaremos com os nossos projetos, acabar a obra do forno e das instalações anexas. Nós vamos também já iniciar, ter o forno disponível para a capital da Europeia da Cultura, que é Évora, mas Beja também está metida, e vamos continuar com as meias, com a azulejaria. Vamos querer fazer publicações também de algumas exposições de artistas de Beja, publicações sobre documentos históricos da cidade e provavelmente uma revista, se nós tivermos hipótese disso, sobre arqueologia, património, que englobasse tudo isso. Ao mesmo tempo, continuamos a fazer atividades que possam defender, proteger e dinamizar o património cultural e construído.
0: Na Associação de Defesa do Património de Beja, com o antigo presidente da direção, Florival Baioa, a instituição era muito ativa. Esta nova direção tem como objetivo continuar com esses trabalhos e apresentar novas ideias, como nos conta António Barahona.
1: Na nossa associação, com o Florival Baioa, desenvolve sempre tantos trabalhos. É uma associação muito prestigiada, lembra-se do livro das lojarias, mas de todas as atividades que nós fizemos, também agora com o novo presidente, com o Jorge Serafim. Há ideias novas, e estamos a tentar fazer tudo aquilo que vos acabei de dizer. É muito trabalho, mas nada a que esta direção não esteja já habituada, não é? Viver, conviver com a cidade, participar com a cidade em novas ideias. E claro, acolheremos todas as outras ideias que nos vierem trazer, que sejam importantes para o património. Esqueci-me também de dizer,

0: este ano ainda. Vamos inaugurar um painel de homenagem ao Florival Baiú, um painel de azulejos que vai ficar perto da Casa da Cultura, já lá está colocado, mas só é inaugurado provavelmente no mês de setembro. Por isso nós temos todas estas atividades preparadas. Muito trabalho, mas trabalho com amor à cidade, com dedicação, e queremos trazer mais jovens que se dediquem também ao património da cidade.
1: A Associação de Defesa do Património de Beja é uma das mais prestigiadas da região. Termina aqui mais uma edição do programa Subindo Lá Vais, a cidade e as suas dinâmicas. Voltamos para a semana neste mesmo horário. Até lá.
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9: Quarta-feira, 12 de agosto, começa o Jornal do Desporto na Voz da Planície. O Cauchu Handball Clube de Odmira vai organizar o seu torneio de início de temporada. Será de 11 a 13 de setembro e é uma ótima forma de iniciar a próxima época com muitos jogos, muitas equipas e muitos atletas em preparação. O Cauchu de Odmira, recorde-se, é um dos 3 clubes oficiais de handball no distrito de Beja, Zona Azul, Centro Popular de Serpa e Cauchu. Existe ainda também handball em Cuba, no Sporting Clube de Cuba, e depois também um conjunto de iniciativas municipais que leva o handball às escolas no distrito de Beja. No próximo dia 29 de agosto, o Pavilhão de Exposições e Feiras de Aljustrel será palco da 32ª Gala dos Campeões da Associação de Futebol de Beja. Será uma noite de convívio e confraternização que marcará o encerramento de mais uma época desportiva e que será também dedicada a reconhecer e distinguir aqueles que individual e coletivamente se destacaram ao longo da época de 2025-2026. Será um momento de celebração do futebol do distrito, dos seus protagonistas e das conquistas que marcaram mais uma temporada, uma gala que tem o apoio da Câmara Municipal de Aljustrel. Falamos-lhe hoje do Futebol Clube de Serpa, que vai participar com a sua equipa B no campeonato da Divisão de Honra da Associação de Futebol de Beja, nesta que será a sua primeira edição. Isto quer dizer que este campeonato e a equipa do Serpa B podem ter acesso à primeira divisão distrital. Duarte Galego será o treinador da continuidade. Na Voz da Planície já nos desvendou um pouco do que vai ser esta pré-época da equipa. Falou-nos também sobre os objetivos para a nova temporada e diz que foi extremamente fácil chegar a acordo para a sua continuidade à frente da equipa B.
10: Sim, foi fácil, foi quase automático, até nem falámos muito, continuámos foi mais a conversa do que é que se podia melhorar nesta época e foi mais essa questão de continuar logo a pensar nesta época.
11: Olha, muita gente pergunta se faz sentido ter equipas B. O que é que responde o treinador de uma equipa B?
10: Eu penso que faz sentido haver equipa B neste contexto que nós estamos, em que a equipa A está no Campeonato de Portugal, porque os contextos são completamente distintos e acho que assim consegue-se enquadrar mais jogadores, e jogadores aqui que dentro, sem a equipa B não teriam aqui equipa para jogar, e o contexto é muito diferente da equipa A. Mas penso que havendo uma equipa, por exemplo, se o Serpa estivesse na primeira distrital, não acho que faça grande sentido haver equipa B. Mas isto é a minha opinião.
11: E então que projeto é este que este ano vão apresentar? Porque o ano passado até estiveram francamente bem.
10: Sim, o ano passado acabamos por correr bem, tivemos bem, conseguimos esta subida à divisão de honra, e este ano passa por sermos, como o ano passado, sermos competitivos, o máximo possível, entrar nos jogos sempre para procurar ganhar, e as contas fazem-se no final.
11: Em termos de plantel, tem sido muito difícil ou foi fácil até encontrar os jogadores que reforçassem um pouco mais a equipa e também garantir a continuidade de muitos?
10: Não é fácil porque lá está, o contexto da equipa B é um bocadinho diferente das outras, mesmo a nível de inscrições, tem que haver inscrições para A e para B, temos que gerir isto com pinças, não podemos inscrever quem nós queremos, pronto, como a maioria das equipas podem fazê-lo. Também temos a limitação de, pronto, não pagamos nada ao final do mês, e ainda há muitas equipas a pagar, mas pronto, temos que lutar contra isso, lutar com as nossas armas. Felizmente ainda há alguns jogadores que ainda querem representar este clube, e isso é bom nos dias de hoje.
11: Já analisaste os teus adversários nesta divisão de honra, sendo que do concelho vais ter três, o Aldenovense B e o Piense, que também acabou por ficar com uma vaga.
10: Sim, tem-se reforçado daquilo que tenho acompanhado do que é público, não é? Todas as equipas, mesmo as outras da nossa divisão, têm-se reforçado todas bem, e vai ser muito, muito mais difícil do que o ano passado, acho que não tem comparação, mas pronto, é isso que acresce esta divisão, ser mais competitiva, e é esse o objetivo dela, e vamos nos tentar preparar para ser o melhor possível.
11: Gostarias de subir de divisão para a primeira? Se fosse possível.
10: Nos cenários
11: positivos, em que a equipa do Campeonato de Portugal permanece, obviamente, e vocês consigam subir à primeira divisão.
10: Lá está, como eu disse anteriormente, vamos lutar sempre para ganhar. Isso não é negociável. Mas não é um pensamento que esteja na cabeça de a subida e lutar para subir. Se eventualmente acontecer, tal como ano passado aconteceu, ficamos todos felizes e objetivo cumprido, mas não é uma coisa que esteja na cabeça, mas como lhe disse, vamos entrar sempre para ganhar, isso é imperativo.
11: Olha, como é que viste esta alteração dos escalões, primeira, segunda de honra e terceira, e segunda divisão, portanto três escalões do futebol?
10: Lá está, a nível de competitividade vai sempre aumentar, não é? As equipas que alcançaram esta subida estarão todas mais próximas a nível de qualidade, isso pelo menos dito pelas classificações, tal e qual como as equipas que desceram. Vai ser muito mais difícil, muito mais competitivo. Vejo que, pronto, a nível de competitividade vai ser melhor essa competitividade. Para trás outras coisas menos boas, o caso das deslocações, haver equipas, se calhar, com jogadores com trabalhos que não têm tanta facilidade em fazer estas deslocações, porque já vai ocupar muito mais o dia, mas é o que é, e temos que olhar para isso, ver as soluções e não os problemas.
11: Esta pré-época está toda programada? Que jogos de treino é que têm programados?
10: Sim, ainda estamos a tentar marcar mais alguma coisa para ao meio da semana, mas os fins de semana já estão completos. Temos o Salvadense, vamos jogar com o Bairro da Conceição, vamos fazer meio da semana com o Brinches, também temos aqui um torneio com uma equipa de juniors do SL Évora.
11: Estes são alguns dos jogos que a equipa B do Serpa tem programados nesta pré-temporada. É o fecho desta edição. Tenha uma ótima quarta-feira.
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3: Quarta-feira, 12 de agosto, começa o Jornal do Desporto na Voz da Planície. O Cauchu Handball Clube de Odmira vai organizar o seu torneio de início de temporada. Será de 11 a 13 de setembro e é uma ótima forma de iniciar a próxima época com muitos jogos, muitas equipas e muitos atletas em preparação. O Cauchu de Odmira, recorde-se, é um dos três clubes oficiais de handball no distrito de Beja, Zona Azul, Centro Popular de Serpa e Cauchu. Existe ainda também handball em Cuba, no Sporting Clube de Cuba, e depois também um conjunto de iniciativas municipais que leva o handball às escolas no distrito de Beja. No próximo dia 29 de agosto, o pavilhão de exposições e feiras de Aljustrel será palco da 32ª Gala dos Campeões da Associação de Futebol de Beja. Será uma noite de convívio e confraternização que marcará o encerramento de mais uma época desportiva, que será também dedicada a reconhecer e distinguir aqueles que individual e coletivamente se destacaram ao longo da época de 2025-2026. Será um momento de celebração do futebol do distrito, dos seus protagonistas e das conquistas que marcaram mais uma temporada, uma gala que tem o apoio da Câmara Municipal de Aljustrel. Falamos-lhe hoje do Futebol Clube de Serpa, que vai participar com a sua equipa B no campeonato da Divisão de Honra da Associação de Futebol de Beja, nesta que será a sua primeira edição. Isto quer dizer que este campeonato e a equipa do Serpa B podem ter acesso à primeira divisão distrital. Duarte Galego será o treinador da continuidade. Na Voz da Planície já nos desvendou um pouco do que vai ser esta pré-época da equipa. Falou-nos também sobre os objetivos para a nova temporada e diz que foi extremamente fácil chegar a acordo para a sua continuidade à frente da equipa B.
4: Sim, foi fácil, foi quase automático, até nem falámos muito, continuámos. Foi mais a conversa do que é que se podia melhorar nesta época e foi mais essa questão de continuar logo a pensar nesta época.
5: Olha, muita gente pergunta se faz sentido ter equipas B. O que é que responde o treinador de uma equipa B?
4: Eu penso que faz sentido haver equipa B neste contexto que nós estamos, em que a equipa A está no Campeonato de Portugal, porque os contextos são completamente distintos e acho que assim consegue-se enquadrar mais jogadores, e os jogadores aqui que dentro, sem a equipa B não teriam aqui equipa para jogar, e o contexto é muito diferente da equipa A. Mas penso que havendo uma equipa, por exemplo, se o Serpa estivesse na primeira distrital, não acho que faça grande sentido haver equipa B. Mas isto é minha opinião.
5: E então que projeto é este que este ano vão apresentar? Porque o ano passado até estiveram francamente bem.
4: Sim, o ano passado acabamos por correr bem, tivemos bem, conseguimos esta subida à divisão de honra e este ano passa por sermos como o ano passado, sermos competitivos, o máximo possível, entrar nos jogos sempre para procurar ganhar e as contas fazem-se no final.
5: Em termos de plantel, tem sido muito difícil ou foi fácil até encontrar os jogadores que reforçassem um pouco mais a equipa e também garantir a continuidade de muitos?
4: Não é fácil porque lá está, o contexto da equipa B é um bocadinho diferente das outras, mesmo a nível de inscrições, tem que haver inscrições para A e para B, temos que gerir isto com pinças, não podemos inscrever quem nós queremos, pronto, como a maioria das equipas podem fazê-lo. Também temos a limitação de, pronto, não pagamos nada ao final do mês. E ainda há muitas equipas a pagar, mas pronto, temos que lutar contra isso, lutar com as nossas armas. Felizmente ainda há alguns jogadores que ainda querem representar este clube e isso é bom nos dias de hoje.
5: Já analisaste os teus adversários nesta divisão de honra, sendo que do concelho vais ter três, o Aldenovense B e o Piense, que também acabou por ficar com uma vaga.
4: Sim, tem-se reforçado daquilo que tenho acompanhado pronto, do que é público, não é? Todas as equipas, mesmo as outras da nossa divisão, têm-se reforçado todas bem, e vai ser muito, muito mais difícil do que o ano passado, acho que não tem comparação, mas pronto, é isso que acresce esta divisão, ser mais competitiva, e é esse o objetivo dela, e vamos nos tentar preparar para ser o melhor possível.
5: Gostarias de subir de divisão para a primeira? Se
4: Não
5: fosse
4: é
5: possível,
4: um.
5: se fosse possível.
4: Se nos deixar, se
5: Nos
4: ganharmos todos
5: cenários
4: os jogos.
5: positivos, em que a equipa do Campeonato de Portugal permanece, obviamente, e vocês consigam subir à primeira divisão.
4: Lá está, como eu disse anteriormente, vamos lutar sempre para ganhar. Isso não é negociável. Mas não é um pensamento que esteja na cabeça de a subida e lutar para subir. Se eventualmente acontecer, tal como o ano passado aconteceu, ficamos todos felizes e objetivo cumprido, mas não é uma coisa que esteja na cabeça, mas como lhe disse, vamos entrar sempre para ganhar, isso é imperativo.
5: Olha, como é que viste esta alteração dos escalões, primeira, segunda de honra e terceira, e segunda divisão, portanto, três escalões do futebol?
4: Lá está, a nível de competitividade vai sempre aumentar, não é? As equipas que alcançaram esta subida estarão todas mais próximas a nível de qualidade, isso, pelo menos dito pelas classificações, tal e qual como as equipas que desceram, vai ser muito mais difícil, muito mais competitivo. Vejo que, pronto, a nível de competitividade vai ser melhor essa competitividade. Para trás outras coisas menos boas, o caso das deslocações, haver equipas, se calhar, com jogadores com trabalhos que não têm tanta facilidade em fazer estas deslocações porque já vai ocupar muito mais o dia, mas é o que é e temos que olhar para isso, ver as soluções e não os problemas.
5: Esta pré-época está toda programada? Que jogos de treino é que têm programados?
4: Sim, ainda estamos a tentar marcar mais alguma coisa para ao meio da semana, mas os fins de semana já estão completos. Temos o Salvadense, vamos jogar com o Bairro da Conceição. Vamos fazer meio da semana com o Brinches. Também temos aqui um torneio com uma equipa júnior do SL Évora.
5: Estes são alguns dos jogos que a equipa B do Serpa tem programados nesta pré-temporada. É o fecho desta edição. Tenha uma ótima quarta-feira.
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3: Quarta-feira, 12 de agosto, começa o Jornal do Desporto na Voz da Planície. O Cauchu Handball Clube de Odmira vai organizar o seu torneio de início de temporada. Será de 11 a 13 de setembro e é uma ótima forma de iniciar a próxima época com muitos jogos, muitas equipas e muitos atletas em preparação. O Cauchu de Odmira, recorde-se, é um dos três clubes oficiais de handball no distrito de Beja, Zona Azul, Centro Popular de Serpa e Cauchu. Existe ainda também handball em Cuba, no Sporting Clube de Cuba, e depois também um conjunto de iniciativas municipais que leva o handball às escolas no distrito de Beja. No próximo dia 29 de agosto, o Pavilhão de Exposições e Feiras de Aljustrel será palco da 32ª Gala dos Campeões da Associação de Futebol de Beja. Será uma noite de convívio e confraternização que marcará o encerramento de mais uma época desportiva, que será também dedicada a reconhecer e distinguir aqueles que individual e coletivamente se destacaram ao longo da época de 2025-2026. Será um momento de celebração do futebol do distrito, dos seus protagonistas e das conquistas que marcaram mais uma temporada, uma gala que tem o apoio da Câmara Municipal de Aljustrel. Falamos-lhe hoje do Futebol Clube de Serpa, que vai participar com a sua equipa B no campeonato da Divisão de Honra da Associação de Futebol de Beja, nesta que será a sua primeira edição. Isto quer dizer que este campeonato e a equipa do Serpa B podem ter acesso à primeira divisão distrital. Duarte Galego será o treinador da continuidade. Na Voz da Planície já nos desvendou um pouco do que vai ser esta pré-época da equipa. Falou-nos também sobre os objetivos para a nova temporada e diz que foi extremamente fácil chegar a acordo para a sua continuidade à frente da equipa B.
4: Sim, foi fácil, foi quase automático, até nem falámos muito, continuámos foi mais a conversa do que é que se podia melhorar nesta época e foi mais essa questão de continuar logo a pensar nesta época.
5: Olha, muita gente pergunta se faz sentido ter equipas B. O que é que responde o treinador de uma equipa B?
4: Eu penso que faz sentido haver equipa B neste contexto que nós estamos, em que a equipa A está no Campeonato de Portugal, porque os contextos são completamente distintos e acho que assim consegue-se enquadrar mais jogadores, e jogadores aqui que dentro, sem a equipa B não teriam aqui equipa para jogar, e o contexto é muito diferente da equipa A. Mas penso que, havendo uma equipa, por exemplo, se o Serpa estivesse na primeira distrital, não acho que faça grande sentido haver equipa B, mas isto é a minha opinião.
5: E então, que projeto é este que este ano vão apresentar? Porque o ano passado até estiveram francamente bem.
4: Sim, o ano passado acabamos por correr bem, tivemos bem, conseguimos esta subida à divisão de honra, e este ano passa por sermos como o ano passado, sermos competitivos, o máximo possível, entrar nos jogos sempre para procurar ganhar, e as contas fazem-se no final.
5: Em termos de plantel, tem sido muito difícil ou foi fácil até encontrar os jogadores que reforçassem um pouco mais a equipa e também garantir a continuidade de muitos?
4: Não é fácil porque lá está, o contexto da equipa B é um bocadinho diferente das outras, mesmo a nível de inscrições, tem que haver as inscrições para A e para B, temos que gerir isto com pinças, não podemos inscrever quem nós queremos, pronto, como a maioria das equipas podem fazê-lo. Também temos a limitação de, pronto, não pagamos nada ao final do mês. E ainda há muitas equipas a pagar, mas pronto, temos que lutar contra isso, lutar com as nossas armas. Felizmente ainda há alguns jogadores que ainda querem representar este clube, e isso é bom nos dias de hoje.
5: Já analisaste os teus adversários nesta divisão de honra, sendo que do concelho vais ter três, o Aldo Novense B e o Piense, que também acabou por ficar com uma vaga.
4: Sim, tem-se reforçado daquilo que tenho acompanhado do que é público, não é? Todas as equipas, mesmo as outras da nossa divisão, têm se reforçado todas bem. E vai ser muito, muito mais difícil do que o ano passado, acho que não tem comparação. Mas pronto, é isso que acresce esta divisão, ser mais competitiva, e é esse o objetivo dela. E vamos nos tentar preparar para ser o melhor possível.
5: Gostarias de subir de divisão para a primeira? Se
4: Não
5: fosse
4: é
5: possível,
4: o.
5: se fosse possível.
4: Se nos deixar, se
5: Nos
4: ganharmos todos
5: cenários
4: os jogos.
5: positivos, em que a equipa do Campeonato de Portugal permanece, obviamente, e vocês consigam subir à primeira divisão.
4: Lá está, como eu disse anteriormente, vamos lutar sempre para ganhar. Isso não é negociável. Mas não é um pensamento que esteja na cabeça de a subida e lutar para subir. Se eventualmente acontecer, tal como ano passado aconteceu, ficamos todos felizes e objetivo cumprido, mas não é uma coisa que esteja na cabeça. Mas, como lhe disse, vamos entrar sempre para ganhar, isso é imperativo.
5: Olha, como é que viste esta alteração dos escalões, primeira, segunda de honra e terceira, e segunda divisão, portanto, três escalões do futebol?
4: Lá está, a nível de competitividade vai sempre aumentar, não é? As equipas que alcançaram esta subida estarão todas mais próximas a nível de qualidade, isso, pelo menos dito pelas classificações, tal e qual como as equipas que desceram. Vai ser muito mais difícil, muito mais competitivo. Vejo que, pronto, a nível de competitividade vai ser melhor essa competitividade. Para trás outras coisas menos boas, o caso das deslocações, haver equipas, se calhar, com jogadores com trabalhos que não têm tanta facilidade em fazer estas deslocações porque já vai ocupar muito mais o dia, mas é o que é e temos que olhar para isso, com ver as soluções e não os problemas.
5: Esta pré-época está toda programada? Que jogos de treino é que têm programados?
4: Sim, ainda estamos a tentar marcar mais alguma coisa para ao meio da semana, mas os fins de semana já estão completos. Temos o Salvadense, vamos jogar com o Bairro da Conceição, vamos fazer meio da semana com o Brinches, também temos aqui um torneio com uma equipa júnior do SL Évora.
3: Estes são alguns dos jogos que a equipa B do Serpa tem programados nesta pré-temporada. É o fecho desta edição. Tenha uma ótima quarta-feira.
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1: 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São 9 horas. 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

0: 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São 10 horas.
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3: Olá, boa noite. Os Megadeth estão de regresso a Portugal.

Megadeth preparam-se para regressar a Portugal depois do polémico cancelamento no Ivalei Festival ocorrido a 5 de julho, quando anunciaram à última da hora que não subiriam ao palco do Mel Arena. Para compensar, a banda norte-americana revelou uma nova digressão europeia de despedida intitulada Breakout Hibernation of the Nations, que arranca a 9 de março do próximo ano em Belfast. O concerto com data nacional está marcado para o dia 13 de abril, no Campo Pequeno, em Lisboa. A banda traz mais dois nomes de referência mundial, os Black Label Society e Testament.

Megadeth, Black Label Society e Testament numa combinação que junta diferentes gerações e abordagens do universo heavy metal a ocorrer no dia 13 de Abril no Campo Queno, em Lisboa. 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É mais um festival para reservar data na vossa agenda do próximo ano. Com realização a 9 de janeiro em Mangualde, o Festival Mangualde Hard Metal Fest coloca em palco, entre outros, as formações Mork, Death Legacy, Witch Sorrow e Vomitory.

Mork, Death Legacy, Witch Story, Vomitory são nomes já apresentados para a edição de 2027 do Festival Mangualde Hard Metal Fest, com realização a 9 de janeiro em Mangualde. Convidado na nossa emissão anterior, Danger Machine é outra das presenças confirmadas no palco do festival.

Danger Machine, músico bejense, foi o nosso convidado da emissão do programa anterior, emissão que vos convido a escutar em podcast. Nela vão poder saber mais sobre a carreira de Danger Machine e também sobre o álbum de estreia a ser lançado ainda até ao final deste ano. Smashing Silence será o tema de avanço deste trabalho e será residente nestas emissões do programa Som Eterno. 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Uma das propostas feitas ao músico Danger Machine quando da realização da sua visita à Rádio Voz da Planície foi trazer um alinhamento de algumas formações nacionais que, de acordo com o convidado, mereceriam destaque nestas emissões. Por falta de tempo, ficaram fora desse alinhamento as formações Vectis e Jarda, que completam na emissão desta noite o alinhamento escolhido por Danger Machine.

E fica concluída a emissão desta noite. Nós marcamos encontro para a próxima quarta-feira, a partir das 22 horas. A sonoplastia do programa Som Eterno é feito por Luís Silva. As emissões do programa ficam disponíveis para a vossa audição em podcast na Rádio Voz da Planície, em www.vozdaplanície.pt. E porque são formações do momento, a concluir a emissão desta noite, a segunda parte do disco de Tarov de Bohemians, o Chevanut, e Far From God é o novo disco dos Montspell. Boa noite.

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0: voz da planície é meia-noite.
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